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1: Tinha os seus anjos por perto. Eles avisavam do perigo quando os demônios chegavam, com asas ou com armas. Aqui ou em outro lugar, sempre estava buscando o mesmo. Não desaparecia.